0: a primeira vez que ela passa isso.
1: Carlito Pueblo Rodán, El Turco Abdón.